0: 39 minutos.
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3: Sebastião César Franco e Paulo Roberto Franco. Sim, eles estão no Superfã. E aí, tudo bem? Tudo certo com você? Eu sou o Marcos Vinícius e o Superfã especial desse fim de semana.

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0: 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Volto já com mais.
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0: Dentro do Superfã, uma das duplas consagradas clássicas do sertanejo. César e Paulinho estão por aqui. Eu sou o Marcos com você. Essa é a nossa última sequência. 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

0: Paulinho, antes Bad Body. Bom, grandes clássicos da música sertaneja passaram pelo programa hoje. Uma honra fazer aí esta homenagem a César e Paulinho. Encerramos muito bem o programa deste fim de semana. O Superfã volta na semana que vem. 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
1: 21 horas e 50 minutos.
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0: Sebastião César Franco e Paulo Roberto Franco. Sim. Eles estão no Superfã. E aí, tudo bem? Tudo certo com você? Eu sou o Marcos Vinícius e o Superfã.

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0: 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Super fã especial de César e Paulinho no seu rádio. Volto já com mais.
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0: Dentro do Superfã, uma das duplas consagradas clássicas do sertanejo. César e Paulinho estão por aqui. Eu sou o Marcos com você. Essa é a nossa última sequência. 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Eu e no

0: César e Paulinho, antes Bad Bod. Bom, grandes clássicos da música sertaneja passaram pelo programa hoje. Uma honra fazer aí esta homenagem a César e Paulinho. Encerramos muito bem o programa deste fim de semana. O Superfã volta na semana que vem. 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
1: 22 horas e 41 minutos.
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0: Sebastião César Franco e Paulo Roberto Franco. Sim. Eles estão no Superfã. E aí, tudo bem? Tudo certo com você? Eu sou o Marcos Vinícius e o Superfã especial desse fim de

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Obrigado por estar com a gente. 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

0: Isso or César e Paulinho. Super fã especial de César e Paulinho no seu rádio. Volto já com mais.
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0: Dentro do Superfã, uma das duplas consagradas clássicas do sertanejo. César e Paulinho estão por aqui. Eu sou o Marcos com você. Essa é a nossa última sequência. 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Eu

0: Mutantes, Bad Body. Bom, grandes clássicos da música sertaneja passaram pelo programa hoje. Uma honra fazer aí esta homenagem a César e Paulinho. Encerramos muito bem o programa deste fim de semana. O Superfã volta na semana que vem. 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
1: 23 horas e 32 minutos.
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0: Sebastião César Franco e Paulo Roberto Franco. Sim. Eles estão no Superfã. E aí, tudo bem? Tudo certo com você? Eu sou o Marcos Vinícius e o Superfã.

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0: 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Super fã especial de César e Paulinho no seu rádio. Volto já com mais.
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0: Dentro do Superfã, uma das duplas consagradas clássicas do sertanejo. César e Paulinho estão por aqui. Eu sou o Marcos com você. Essa é a nossa última sequência. 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Eu e

0: César e Paulinho, antes Bad Body. Bom, grandes clássicos da música sertaneja passaram pelo programa hoje. Uma honra fazer aí esta homenagem a César e Paulinho. Encerramos muito bem o programa deste fim de semana. O Superfã volta na semana que vem. 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
1: Meia-noite e 23 minutos.
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0: Sebastião César Franco e Paulo Roberto Franco. Sim. Eles estão no Superfã. E aí, tudo bem? Tudo certo com você? Eu sou o Marcos Vinícius e o Super

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0: Por César e Paulinho. Super fã especial de César e Paulinho no seu rádio. Volto já com mais.
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0: Dentro do Superfã, uma das duplas consagradas clássicas do sertanejo. César e Paulinho estão por aqui. Eu sou o Marcos com você. Essa é a nossa última sequência. 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É o

0: Raulinhos, Bad Bod. Bom, grandes clássicos da música sertaneja passaram pelo programa hoje. Uma honra fazer aí esta homenagem a César e Paulinho. Encerramos muito bem o programa deste fim de semana. O Superfã volta na semana que vem. 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
1: 1 hora e 14 minutos.
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0: Sebastião César Franco e Paulo Roberto Franco. Sim. Eles estão no Superfã. E aí, tudo bem? Tudo certo com você? Eu sou o Marcos Vinícius e o Superfã especial desse fim de semana.

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0: 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Super fã especial de César e Paulinho no seu rádio. Volto já com mais.
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0: Dentro do Superfã, uma das duplas consagradas clássicas do sertanejo. César e Paulinho estão por aqui. Eu sou o Marcos com você. Essa é a nossa última sequência. Superfã no seu rádio. Eu e meu

0: Paulinho, antes Bad Bod. Bom, grandes clássicos da música sertaneja passaram pelo programa hoje. Uma honra fazer aí esta homenagem a César e Paulinho. Encerramos muito bem o programa deste fim de semana. O Superfã volta na semana que vem. 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
1: 2 horas e 5 minutos.
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0: Sebastião César Franco e Paulo Roberto Franco. Sim. Eles estão no Superfã. E aí, tudo bem? Tudo certo com você? Eu sou o Marcos Vinícius e o Superfã especial.

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0: 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Super fã especial de César e Paulinho no seu rádio. Volto já com mais.
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0: Dentro do Superfã, uma das duplas consagradas clássicas do sertanejo. César e Paulinho estão por aqui. Eu sou o Marcos com você. Essa é a nossa última sequência Superfã no seu rádio. Eu e meu

0: César e Paulinho, antes Bad Bod. Bom, grandes clássicos da música sertaneja passaram pelo programa hoje. Uma honra fazer aí esta homenagem a César e Paulinho. Encerramos muito bem o programa deste fim de semana. O Superfã volta na semana que vem. 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
1: 2:56.
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0: Sebastião César Franco e Paulo Roberto Franco. Sim. Eles estão no Superfã. E aí, tudo bem? Tudo certo com você? Eu sou o Marcos Vinícius e o Superfã especial desse fim de semana.

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0: 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Volto já com mais.
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0: Dentro do Superfã, uma das duplas consagradas clássicas do sertanejo. César e Paulinho estão por aqui. Eu sou o Marcos com você. Essa é a nossa última sequência. 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Eu e

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1: Nós é cowboy, César e Paulinho, antes Bad Body. Bom, grandes clássicos da música sertaneja passaram pelo programa hoje. Uma honra fazer aí esta homenagem a César e Paulinho. Encerramos muito bem o programa deste fim de semana. O Superfã volta na semana que vem. 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
2: 3 horas e 47 minutos.
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1: Sebastião César Franco e Paulo Roberto Franco. Sim. Eles estão no Superfã. E aí, tudo bem? Tudo certo com você? Eu sou o Marcos Vinícius e o Superfã especial desse fim de semana.

Pescador, aqui super fã especial de César e Paulinho, essa dupla que fez e faz história na música sertaneja. Obrigado por estar com a gente. Indique a tua canção de César e Paulinho através das redes sociais.

0: Este é o Super Fã, aqui no seu rádio. A gente volta já depois do intervalo com mais César e Paulinho nesse fim de semana.
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0: ar, César e Paulinho. Super fã especial de César e Paulinho no seu rádio. Volto já com mais.
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0: Dentro do Superfã, uma das duplas consagradas clássicas do sertanejo. César e Paulinho estão por aqui. Eu sou o Marcos com você. Essa é a nossa última sequência. Superfã no seu rádio. É o

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0: Paulinho, antes Bad Bod. Bom, grandes clássicos da música sertaneja passaram pelo programa hoje. Uma honra fazer aí esta homenagem a César e Paulinho. Encerramos muito bem o programa deste fim de semana. O Superfã volta na semana que vem. Você indica seu artista através das redes sociais, ansiosamente esperando o teu pedido musical. Superfã, acabou!
1: 4 horas e 38 minutos.
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0: Sebastião César Franco e Paulo Roberto Franco. Sim. Eles estão no Superfã. E aí, tudo bem? Tudo certo com você? Eu sou o Marcos Vinícius e o Superfã especial

verdade, de pescador. Aqui, super fã especial de César e Paulinho. Essa dupla que fez e faz história na música sertaneja. Obrigado por estar com a gente. Indique a tua canção de César e Paulinho através das redes sociais da nossa...

0: Esse é o Super Fã, aqui no seu rádio. A gente volta já depois do intervalo com mais César e Paulinho nesse fim de semana.
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0: Os irmãos César e Paulinho de Piracicaba nasceram nos anos 50, estão aqui no seu Super Fã, dupla clássica do sertanejo que fez e faz história. 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
1: Estamos de volta com as clássicas do sertanejo. Sejam bem-vindos.
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2: Essa é a dificuldade, né? 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
1: Com essas a gente encerra o Sertanejo Clássico de hoje. Fica com Deus e até a próxima edição.
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1: Estamos de volta com as clássicas do sertanejo. Sejam bem-vindos.
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1: Que faculdade você faz, companheiro?
2: Essa é a dificuldade, né? 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
1: Com essas a gente encerra o Sertanejo Clássico de hoje. Fica com Deus e até a próxima edição.
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1: 6:59.
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3: Oba, vem comigo, hoje é segunda, hein? Tá começando por aqui mais uma edição do nosso Gospel Show, assim nesse clima super gostoso. Chegando na área, trazendo muita música de qualidade, muita animação. Então aumenta o volume, espalha pra todo mundo. Já tá no ar o nosso Gospel Show. Compartilha aí nas redes sociais, hein? Abrindo a nossa primeira sequência.
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0: Olha, eu volto já. Daqui a pouquinho tem muito mais Gospel Show pra você. Não sai daí.
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3: Tô de volta, seu amigo Alex Gouveia, trazendo mais uma sequência top demais aqui no Gospel.

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3: É por aqui, a música não para. Tamo de volta. 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
1: Fazer o que, né? É sempre assim, tudo que é bom dura pouco. É o nosso Gospel Show que tá ficando por aqui. Obrigado pelo carinho da sua audiência, sua participação. Olha, tô indo nessa, mas você sabe, né? Amanhã eu tô de volta com muito mais pra você. Tchau, tchau, beijão no fundo do coração. Fiquem todos com Deus e até amanhã.
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3: 7:56.
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5: Oba, vem comigo, hoje é segunda, hein? Tá começando por aqui mais uma edição do nosso Gospel Show, assim nesse clima super gostoso. Chegando na área, trazendo muita música de qualidade, muita animação. Então aumenta o volume, espalha pra todo mundo. Já tá no ar o nosso Gospel Show. Compartilha aí nas redes sociais, hein? Abrindo a nossa primeira sequência.
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0: 7:59.
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11: Opa, chegamos, bom dia, bom dia. Good morning, sejam todos bem-vindos, prazer, J. Lu na sua boa companhia, aqui no seu top programa Show da Manhã, e quero você curtindo a melhor, sempre, a melhor música, também tem horóscopo, tem fofocas na sua manhã.
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11: É o Show da Manhã. Chega mais, aumenta o volume e vem com a gente. Pega muito bem estar contigo. Show da Manhã. A sua melhor companhia é aqui, na primeiríssima. Cheguei.
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0: Boa noite, Ribeirão Preto!
1: Esse é o seu Show da Manhã. Daqui a pouquinho eu tô de volta. JLu no comando e você daí na playlist também. Dá um toque especial, manda o seu som, a sua recordação, o seu passado, o seu sucesso. Já já vou trazer muito mais interações por aqui. Segura aí. Já volto.
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7: Esse é o seu show da manhã, estamos de volta. Depois do casting publicitário detonar todas, vem com a gente, divulga sua marca também aqui no seu show da manhã. Vem fazer a diferença, vem crescer e aparecer. Bom dia, cidade, aumenta o volume. Voltamos com a melhor playlist pra você.

0: Jonas Esticado, Jonas
1: gostou, levanta a mãozinha, tá?
0: Que honra, meu irmão.
1: Honra minha. Obrigado de coração.
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0: chato, hein? Ih, demorei pra chegar, mas cheguei. É Ronaldinho e Cato, hein?
1: Esquece!
0: É Ronaldinho e Cato, só curtindo o rolê aleatório.
1: Vambora!
2: Vai!

Esse é o seu show da manhã, recheado de muita música boa. De você, do melhor ouvinte do Brasil, dá um trabalho? Onde está? Me conte, dá uma zapiada aí. Daqui a pouquinho eu vou trazer mais participação e uma playlist que vai desfilar top pra você. Segura aí, show da manhã, volta já.

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9: Bom dia, estamos de volta com seu show da manhã. Bora curtir as melhores?

0: Show da manhã, muito, muita música boa. Show da manhã, recheada de música boa, notícias, bastidores, você ligado, você participando, zapeando com a gente na programação do Show da Manhã. Já já vou trazer horóscopo, só vou ali tomar um cafezinho, uma aguinha e já venho com muito mais pra você. Só molhar a palavra. Já volto, segura aí, rapidinho.
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2: Opa, bom dia, voltamos. Você ligado com a melhor playlist publicitária e agora ao som da melhor música. É o Show da Manhã na sua companhia. Aumenta o volume aí.

0: Show da manhã, muito, muita, muita, muita música boa. Show da manhã, recheada de música boa, notícia, bastidores, você ligado, você participando, zapeando com a gente na programação do Show da Manhã. Já já vou trazer horóscopo, só vou ali tomar um cafezinho, uma aguinha e já venho com muito mais pra você. Só molhar a palavra. Já volto, segura aí, rapidinho.
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1: 9:04.
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3: Voltamos, participa aí, manda o seu zap. Bom dia, pessoal.

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0: Show da Manhã, incrível, essa foi top, hein? Recordamos, e você ligadinho com a programação. Bora curtir as melhores? Chega mais! Daqui a pouco vou voltar, vou trazer indicações. O pessoal tá no trabalho aí, na obra, curtindo a melhor. Tamo junto e misturado na primeira. E também vou trazer horóscopo. Se liga, já já, tô de volta. 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
2: 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Falando de amor,

0: Vai faltar lenço, Jeff?
1: Vamos que vamos!
0: Faz barulho aí, Jeff!
1: Quem gostou faz barulho!
2: Show da manhã indo embora para retornar amanhã, claro, com a sua interação, a sua companhia sempre, com muita notícia, bastidores, fofocas, horóscopo e tudo isso e muito mais aqui na sua melhor programação da número 1. Fui nessa!

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10: 9h35.
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12: Opa, chegamos, bom dia, bom dia. Good morning, sejam todos bem-vindos, prazer, J. Lu na sua boa companhia, aqui no seu top programa Show da Manhã. E quero você curtindo a melhor, sempre a melhor música, também tem horóscopo, tem fofocas na sua manhã.
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12: É o Show da Manhã. Chega mais, aumenta o volume e vem com a gente. Pega muito bem estar contigo. Show da Manhã. A sua melhor companhia é aqui, na primeiríssima. Cheguei.
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0: Boa noite, Ribeirão Preto!
1: Esse é o seu Show da Manhã. Daqui a pouquinho eu tô de volta. JLu no comando e você daí na playlist também. Dá um toque especial, manda o seu som, a sua recordação, o seu passado, o seu sucesso. Já já vou trazer muito mais interações por aqui. Segura aí!

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1: 9:59.
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é um castigo pra quem quis pagar pra ver o mau exemplo que nos deu Adão e Eva. 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

0: 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Bom dia!
1: Bom dia!
2: Acontece muito, viu? Muita gente se engana.
3: Amiga, eu tô sobrevivendo. Do jeito que dá.

0: tô tentando. Gente, não. Vai, irmão.
1: Eu não queria que você tivesse na minha pele, jamais. Uma sequência.

0: novo,
1: menino. Com respeito, menino Adriano Rude.
2: Você tá doido, hein?
1: Tamo junto.
2: Canarinho, bicho,
1: que moda, viu, amigo?
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4: Que sequência top foi essa? Voltamos com mais depois do intervalo.
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0: polícia de se dizer que o samba veio do morro.
1: Não vem. Não vem de morro.
0: A mariposa que foi pro morro.
1: Exato. Não, foi pra todo lugar onde havia festa, a gente.
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0: Por mais do que isso que a gente tem, ser mais do que isso que a gente é. Diego e Vitor Hugo, que pena.
1: Que pena.
2: Que pena.
1: Faz barulho pra Thales nessa é.
0: Diego e Vitor Hugo.
2: Obrigado.
3: Que moda linda, viu?
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0: Simone Morena!
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2: Que pena! Essas foram as últimas de hoje do Super Manhã. Voltamos na próxima. Beijos e até a próxima!
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3: 10 horas e 47 minutos.
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0: 10 horas e 59 minutos.
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5: Olá, tudo bem com você? Espero que sim, a partir de agora está no ar mais um programa musical Forró Mania, levando para você o que há de melhor deste ritmo alegre e dançante que é o forró. A nossa programação está bem bacana, super alegre, super dançante. Vem curtir comigo? Forró Mania já está começando!
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0: tocando pra você sempre o melhor do forró. Este é o programa Forró Mania, que em instantes volta, trazendo mais músicas pra você. Continue por aí.
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0: Olá, tudo bem? Chegando para você mais um Esporte Agora com a minha apresentação, locutora Patrícia. E o SAF do Botafogo teve o pedido de recuperação judicial aceito pela Justiça do Rio de Janeiro e iniciou oficialmente o processo de reorganização financeira. A decisão foi assinada pelo juiz Marcelo Mondego de Carvalho Lima, da 2ª Vara Empresarial. No documento, ao qual o Estadão teve acesso, a Justiça reconhece um passivo total estimado em 2,5 bilhões. Desse montante, cerca de 1 bilhão e 900 milhões está incluído diretamente no processo de recuperação judicial. Outro ponto definido pela justiça foi a confirmação de Eduardo Iglesias como gestor judicial da SAF.
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4: 11 horas e 20 minutos.
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6: Forró-mania está de volta, tocando o melhor deste ritmo dançante. Espero que você esteja bem aproveitando esta programação feita com muito carinho pra você. Aumenta o som que agora tem mais.
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0: Ingrid Souza.
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3: Calcinha Preta.

0: Você está curtindo Forró Mania. Por aqui, só alegria. Daqui a pouco, com mais músicas.
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0: E Real Madrid abriu oficialmente o processo eleitoral para a presidência em meio a uma temporada abaixo do esperado e a um debate que chegou a envolver o nome do lendário tenista Rafael Nadal, que é espanhol e torcedor merengue. O Real Madrid anunciou o calendário para a apresentação de candidaturas à presidência com prazo até 23 de maio. Se houver mais de uma chapa, o clube definirá a data e local de votação e a projeção é de que a eleição possa ocorrer em 7 de junho. Florentino Pérez, atual presidente, será eleito no dia 24, caso o pleito tenha apenas uma única chapa.
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2: Voltei trazendo pra você mais música boa na programação do Forró Mania. Por aqui, só som bom, hein? Aumenta o volume que agora tem mais.
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0: curtiu o programa Forró Mania? Que bom foi levar para você esta programação com o melhor deste ritmo alegre e dançante. Amanhã eu volto com mais. Um beijo para você e até lá!
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1: 11 horas e 57 minutos.
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0: pra você.
1: 11 horas e 59 minutos.
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3: Oba, vem comigo, hoje é segunda, hein? Tá começando por aqui mais uma edição do nosso Gospel Show, assim nesse clima super gostoso. Chegando na área, trazendo muita música de qualidade, muita animação. Então aumenta o volume, espalha pra todo mundo. Já tá no ar o nosso Gospel Show. Compartilha aí nas redes sociais, hein? Abrindo a nossa primeira sequência.
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0: Olha, eu volto já. Daqui a pouquinho tem muito mais Gospel Show pra você. Não sai daí.
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3: Tô de volta, seu amigo Alex Gouveia, trazendo mais uma sequência top demais aqui no Gospel.

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0: Olha, eu volto já. Daqui a pouquinho tem muito mais gospel show pra você. Não sai daí.
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3: 12 horas e 41 minutos.
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5: Oba, vem comigo, hoje é segunda, hein? Tá começando por aqui mais uma edição do nosso Gospel Show, assim nesse clima super gostoso. Chegando na área, trazendo muita música de qualidade, muita animação. Então, aumenta o volume, espalha pra todo mundo. Já tá no ar o nosso Gospel Show. Compartilha aí nas redes sociais, hein? Abrindo a nossa primeira sequência.
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0: Olá, galera! Tá começando mais um showzaço daqueles. O nosso show da tarde começa agora. É a sua dose diária de animação e boa música. Queremos ouvir você aqui, ó. Queremos ouvir você interagindo conosco e curtindo essa tarde com os melhores hits que não saem da sua playlist. Vamos nessa!

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2: 13 horas e 15 minutos.
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4: Estamos de volta pra você aqui ao vivo, hein? Com o seu show da tarde. Espero que todos estejam aí prontos pra curtir, pra aproveitar essa tarde aí empolgante ao som das melhores músicas. Ó, sem mais delongas, vamos nessa, vamos tocar nossa primeira.

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2: Voltamos aqui com você no seu Show da Tarde e já vamos dar aqui o play na sequência que envolve você, hein? 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O seu programa cheio de energia positiva.

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6: Estamos de volta pra você aqui ao vivo, hein? Com o seu show da tarde. Espero que todos estejam aí prontos pra curtir, pra aproveitar essa tarde aí empolgante. Ao som das melhores músicas. Ó, sem mais delongas, vamos nessa, vamos tocar nossa primeira.
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8: Existe uma teoria que se chama 90-10, onde uma pessoa tem 90% daquilo que você procura em alguém, só que você foca naqueles 10% que falta. Aí você sai pra rua, se aventura e realmente você encontra aqueles 10%, mas não se deu conta que perdeu os 90%.

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10: Se a Seresta do Grelo, só pra deixar registrado o desabafo de um jovem adulto que vive no século XXI, onde um carro popular é mais de 100 mil reais e a long neck é mais de 10 conto, tá difícil, viu?
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0: Marcelo Melão nos teclados, direto de patrocínio. Quem curtiu faz barulho nesse lugar.
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3: Quem é que tá apaixonado?
4: Olha lá.

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1: 14 horas e 18 minutos.
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3: Voltamos aqui com você no seu Show da Tarde e já vamos dar aqui o play na sequência que envolve você, hein? 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

0: Obrigado. Oi, boa tarde!
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2: Depois desse breve intervalo comercial, a gente tá de volta aqui com mais uma dose de música boa no seu Show da Tarde. Tá prontinho aí pra embalar mais ainda as melhores? E aí, tá prontinho pra ouvir aí somente as mais da tarde? Então se liga e vem junto com a gente. Tamo

0: Boa noite, Uberlândia!
1: Faz barulho aí, Uberlândia, que eu quero ouvir!
0: Que coisa linda, galera!
1: Obrigado!
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11: Estamos de volta pra você aqui ao vivo, hein? Com o seu show da tarde. Espero que todos estejam aí prontos pra curtir, pra aproveitar essa tarde aí empolgante ao som das melhores músicas. Ó, sem mais delongas, vamos nessa. Vamos tocar nossa primeira.

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1: 14 horas e 59 minutos.
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1: Fala pessoal, excelente segunda-feira. Tá começando o Super Tarde aqui na Melhor Sintonia pra gente aproveitar ao máximo essa tarde com muito som. Então vamos nessa. E o Super Tarde tá na área. Essa é a nossa primeira
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1: Que aí?
0: Amsterdã, senhoras e senhores.
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2: É, mas esse programa é bom demais, gente. É super tarde.

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4: Você sabe por que a picada do pernilongo coça? O que causa coceira é a substância anticoagulante que a fêmea do pernilongo, e somente a fêmea se alimenta de sangue, injeta para manter o sangue fluindo durante o tempo de sucção. Essa substância alergênica provoca a liberação de histamina, causando a vermelhidão, inchaço e coceira do local.
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13: 15 horas e 25 minutos.
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2: Quem?
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2: Acabou.
3: Por que acabou, Santana?
2: Acabou porque ela se foi.
3: Foi embora.
2: Levou
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2: tudo.
3: Deus.
2: Vamos cantar Se Foi. Grupo No Sigilo, Davi Quaresma, nosso irmão, bora.

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2: É a sua tarde muito mais show, cheia de coisa boa, Super Tarde, detonando as melhores aqui na sintonia da rádio. E ponto final na edição do programa dessa segunda-feira. Se cuida aí e tchau, tchau.
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4: 15 horas e 50 minutos.
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1: Fala pessoal, excelente segunda-feira. Tá começando o Super Tarde aqui na Melhor Sintonia pra gente aproveitar ao máximo essa tarde com muito som. Então vamos nessa. E o Super Tarde tá na área. Essa é a nossa primeira
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0: 15:59.
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2: Vamos lá então, minha turma. Essa turma é top, hein? A partir de agora tem o Chega Junto comigo, Diego Ferrari, com você desse lado aí. A gente faz esse programa que todo mundo ouve, até quem não gosta da gente, até a concorrência, tá, todo mundo tá ouvindo aí o nosso Chega Junto. Aumenta o som aí, aumenta. O Chega Junto dessa segundona já está no ar.
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0: Corissal.
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0: Gostou de dar um gritinho pra mim, por favor? Obrigado, gente.
1: Obrigada.
0: Obrigado, viu?
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0: A gente encerra a edição de hoje, mais uma edição do Chega Junto, a primeira da semana. Obrigado aí, gente. Fica com Deus. A gente volta na próxima edição com mais Chega Junto.
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2: 16 horas e 53 minutos.
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1: Vamos lá então, minha turma. Essa turma é top, hein? A partir de agora tem o Chega Junto comigo, Diego Ferrari, com você desse lado aí. A gente faz esse programa que todo mundo ouve, até que não guarda a gente, até a concorrência, tá todo mundo tá ouvindo aí o nosso Chega Junto. Aumenta o som aí, aumenta. 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

0: Donizela.
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3: 16 horas e 59 minutos.
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8: Vem comigo! E aí, tudo certo? Ótima segunda-feira pra você. Aqui é o Kleber Salles, começando mais um Pagodaço! É, rapaz, o pessoal tá todo feliz da vida aí, começando bem a semana, né? E nada melhor do que a gente começar a semana ouvindo muito samba e pagode por aqui. Vamos que com certeza vai ser muito bom, né? Essa semana vai ser muito boa. Vamos nessa, pagodaço no ar aqui comigo na sua segunda-feira.
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0: 71.
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2: 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E essa é nossa.

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9: Sente só que beleza. 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De volta aqui no seu rádio.
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3: Fechando mais uma sequência aqui na programação do nosso Pagodaço. O melhor do samba e do pagode pra você swingar com a gente aqui, hein? Daqui a pouco eu volto com mais músicas. Não sai daí.
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3: Sente só que beleza, é o Pagodaço, as melhores músicas do samba e pagode, na melhor programação, hein? De volta aqui no seu rádio.
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4: Meus irmãos do Restaura, muito obrigado por esse carinho maravilhoso, por estar aqui.

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1: Canta mais uma com a gente?
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1: Vamos que vamos. Você começa. Aí, ó.

0: nosso Pago Andaço vai chegando ao fim, né? Essa foi a minha última de hoje aqui, viu, galera? Mas amanhã tem mais, hein? Amanhã tem muito mais músicas aqui pra você que gosta de mexer o esqueleto, pra você que tá fazendo suas atividades, tá no trânsito, mas não quer ficar parado de jeito nenhum, né? Porque aqui, afinal de contas, o Pago Andaço é o programa que te agita o tempo todo. Forte abraço, gente. Beijão pra todo mundo, né? Amanhã a gente se encontra. Até lá!
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10: 17:55.
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0: Vem comigo! E aí, tudo certo? Ótima segunda-feira pra você. Aqui é o Kleber Salles, começando mais um Pagodaço. É, rapaz, o pessoal tá todo feliz da vida aí, começando bem a semana, né? E nada melhor do que a gente começar a semana ouvindo muito samba e pagode por aqui. Vamos que com certeza vai ser muito bom, né? Essa semana vai ser muito boa. Vamos nessa! Pagodaço no ar aqui comigo na sua segunda-feira.
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0: 17:59. 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
1: Olá, eu sou Tatiane Chagas e venho trazendo mais uma super dica importante para você poder se alimentar melhor. Cuidado com a adição de sal nos alimentos. Use outros temperos para realçar o sabor dos alimentos, como as ervas aromáticas, alecrim, orégano, açafrão, cominho e tomilho.
0: Você acabou de ouvir Alimente-se Bem. A qualquer momento a gente volta com mais dicas para você.
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12: Você quem manda tá na área, mais uma semana. Prazer imenso, Johnny Quiz contigo no melhor programa, porque você manda em nossa programação. Chegamos aqui com a melhor playlist musical. Aumenta o volume aí, tô na área. 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
2: Chat, qual é a oitava maravilha do mundo?

0: Muito obrigado.
1: Essa é a nossa chat GPT.
0: Muito bom, muito bom.
2: 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Oh, mais um bloco legal no Você Quem Manda, você ligadinho com a gente. Que bom estar compartilhando com as melhores e você participando, compartilhando o seu gosto musical com nós aqui. Você Quem Manda é o seu programa preferido. Valeu, pessoal, pelo app, pelo site aí. Valeu, turminha. Ótimo dia pra vocês. Obrigadão pelo carinho, pela audiência. Você Quem Manda, volta já já.
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1: Mais um bloco legal, é você ligadinho com a melhor playlist. Por quê? Porque você faz a playlist rolar, você toma conta da playlist da número 1. Ah, number one. Claro, é, tá aqui no Você Quem Manda. A sua indicação, o seu alô, a sua canção, o seu passado, a sua recordação, o seu flashback, sua atualidade. É tudo aqui, ó, no Você Quem Manda. Ecleticamente, os top dos top. Obrigadão pelo carinho, pela audiência. Mais um bloco arrepiando.
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0: applauso, signore e signori, molto barulho. 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
1: Ei, você quem manda, que bloco foi esse? Show de bola pra arrebentar tudo, pra recordar, pra destruir coração, pra animar, pra ler pra mexer o esqueleto e tudo mais. É só aqui, você quem manda, que passa isso na melhor vibe pro melhor ouvinte da número 1 do Brasil, você. Daqui a pouco tô de volta, fique aí.
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2: E aí, tá curtindo a programação do Você Quem Manda? Vambora, hein? Vamos pra cima. Chegamos com mais um bloco incrível. Chega mais, aumenta o volume aí. Na curtição total, é o melhor programa. Manda o seu alô, sua canção, pede aí. Pois você manda em nossa programação. Tô aguardando o zap zap aqui da número 1, hein? Manda!
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0: Bruno de Castro!
1: Satisfação, João Bosco!
0: Que é isso,
1: satisfação,
0: que energia!
1: Satisfação, Gabriel!
2: Que projeto lindo, irmão.
1: Tamo junto, meu irmão.
2: Deus abençoe.
0: Lindo demais a conta.
1: Você e seus gatos.
3: 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Final do Você Quem Manda desta segundona. Amanhã voltamos terça-feira e aguardo vocês aqui, todos comigo, com Você Quem Manda. Valeu, tchau, tchau. 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
4: Gerencie espaço no HD e SSD. No Windows, vá em Configurações e Armazenamento e use a opção Liberar Espaço Agora. No Mac, vá em Sobre este Mac. Armazenamento, Gerenciar.
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13: Tô chegando na área com muita alegria no seu rádio, eu sou a Thay Braga, quero luz na sua vida, tá começando mais um Super Mais, como é bom estar com você conectado e com muita energia, sacou? Então chega pra cá, bora que tá começando o melhor da música no Super Mais.
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0: O amor tem dessas coisas. 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

0: Rapaz, que massa, viu?
1: Foi bom, não foi não?
0: O quê? Foi pra paroxítio, não.
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3: Meus irmãos do Restaura, muito obrigado por esse carinho maravilhoso, por estar aqui.

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3: E aí, pessoal, preparados? O Avenida Brasil tá começando agora e eu sou Flávia Zamberg, animando sua vida com os maiores sucessos da MPB. É música que toca a alma, que faz sorrir, que faz lembrar de momentos inesquecíveis. Então vem comigo, aumenta o volume, sente a vibração e aproveita cada segundo dessa aventura musical, porque tá só começando. Alô, galera!

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0: Vai, irmão.
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0: novo, menino. Ei, respeito, menino Adriano Rude.
1: Você tá doido, hein?
0: Tamo junto.
1: Canarinho, bicho,
0: que moda,
1: tá
0: viu,
1: doido,
0: amigo?
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0: senhoras e senhores!
1: Valeu, BH!
0: Que lindo!
1: Que delícia, que delícia! Que energia maravilhosa!
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2: Bora, pai. Aí, Jorge. Aí, Léo. Tu já passou por isso. E tu também. Olha o pagode, ó.

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1: Aí sim, né? 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

0: Faz barulho, São Paulo.
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4: Olá, tudo bem por aí? Começa agora o Nitro Music aqui pela sua melhor sintonia. Por aqui, Bia Ipsen, a partir de agora ficaremos juntos conferindo as melhores aí do passado. Músicas de vários estilos pra você, anos 70 até os anos 2000. Vamos de músicas? Começa com essa aqui, ó.
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